21h14. 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
3: 21 horas e 25 minutos.
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5: Eita, Loirinha! Volta pra minha vida, vai.

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0: 21h58.
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22h09. 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

0: Eu.
1: O quê?
0: Eu acho.
1: O cara não se garante, a culpa é nossa.

22h21. 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

0: 22h45.
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0: abraço, né, Maiana?
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0: Pensou que eu ia brigar, né?
1: 22 horas e 56 minutos.
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0: 23:09.
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1: 23 horas e 20 minutos.
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0: Gustavo Lima!
1: Jorge Henrique Rodrigo!
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0: 23 horas e 42 minutos.
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0: 23h54.
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0: Meia-noite e 6 minutos.
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2: Bebê, vamos relembrar aquela saudade nossa?
3: Amor.

0: Isso é safadão! Cheirinho de hit, hein?
1: Meia-noite e 18 minutos.
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0: você.
1: Muito obrigado, gente. Valeu, Zé Rodolfo.
2: Valeu, Jorge Matéria.
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0: meia-noite e 44 minutos.
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0: 1:30.
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0: 1:52. 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

0: Vocês vão achar essa porra.
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2: Essa é pra você que não vê os momentos mais simples passando na sua vida, viu? Presta atenção. Marinho,

0: 2 horas e 3 minutos.
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0: 2 horas e 14 minutos.
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0: 2:48.
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0: 3 horas e 1 minuto.
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0: barulho, Fernandópolis!
1: Você tá doido, rapaz?
0: Basta demais.
2: Sucesso, essa música boa demais, viu?
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0: Pode comigo, vai.
1: Aquele jeito.
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0: 3:22.
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0: 3:34.
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0: 3:44.
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1: Mário Fernando.

0: 4:19.
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5: Essa vocês cantam com força, hein?

4:30. 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

0: 4 horas e 40 minutos.
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Muito bom dia pra você na sintonia da Rádio Agreste FM. Já são 6h17. Estamos começando mais a edição do nosso programa Jovem Guarda Especial. Neste domingão, 4 de outubro de 2026. Pode participar através do 9917-1040. Vamos começar o som de Ângelo Máximo, domingo feliz. 6h17, bom dia pra você na sintonia.

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É isso aí, 7 para você, são 6:40, 6:40 em Riritaba. Já estamos de volta no nosso programa Jovem Guarda Especial, domingo 4 de outubro de 2026. Ao som da nossa eterna Diana, meu lamento. Lembrando, começa na sequência, Ângelo Máximo, Domingo Feliz, Zé Rodrigues, quanto será, Vanderlei Cardoso, que bobo que eu sou. Wilson Simonal, que maravilha, Wilson Moreira, eu quero dançar com você. Música de 1962, e Vanderlei, quando vi você dormindo. E a última da sequência, Diana, meu lamento. Participe pelo 9917-1040. Programa Jovem Guarda Especial com Vavá todos os domingos de 6 às 9 horas da manhã. Levando para você o melhor da Jovem Guarda aqui pelas suas YV737, canal 254, Rádio Agreste FM 98,7 de Riritaba. 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Abraçando nosso ouvinte, sempre sintonizado no nosso programa, você do centro da cidade, também nossos bairros, distrito de Campo Lindo, também a Manaiara. Todo o nosso pé de serra, você da cidade vizinha, você amigo internauta que nos ouve através do aplicativo RádiosNet, obrigado pela preferência de sintonia. Um alusão para o seu João Inácio do Barro Vermelho, sempre sintonizado no nosso programa. Alô, seu Zé Carlos de Cabaceira, seu Salles e toda a sua família. Um abraço de Mapaço, todo o pessoal da EC Produções em Nova Betânia. Obrigado pela sintonia. Meu lamento pra quando estiver sozinha. Vamos para Severino e Colônia Leopoldinas, Alagoas. Pra quando estiver sozinha. Alô, Roberto Bini, São Gonçalo, Rio de Janeiro. Ritinha na Rocinha, Rio de Janeiro. Minha irmã Aline Martins também em Benfica. Toda a sua família, obrigado pela sintonia. Eu vou

0: e o meu amigo Jair.
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2: Isso é a hora certa pra você, são 7:07, 7:07 em Rio Taba, ao som de Erasmo Carlos, festa de arromba. Estamos de volta no nosso programa Jovem Guarda Especial, domingo 4 de outubro de 2026, aqui pela sua rádio Agreste FM 98,7 de Rio Taba, a gostosa de se ouvir. Teu vilão começa na sequência, Demetrios, O Amor Que Perdi, também o Wilson Miranda, Bata Baby, Dori Edson, Perto dos Olhos, Longe do Coração, Eduardo Araújo, Deixa de Banho, com a participação de The Fibras, um Popo Rei de Eliott, e a última da sequência, Erasmo Carlos, Festa de Arromba. Participe pelo 99171040, faça seu pedido musical, ofereça para quem você desejar, pessoalmente para curtir. Eu te atendo, faço companhia até as 9 horas da manhã. Lembrando que a partir das 9 horas da manhã tem programa Conexão Gospel. A partir do meio-dia tem uma hora com Roberto Carlos sem intervalo. A partir das 13 horas tem programa Boteco 98 com Renato Santos. A Agreste FM continue sintonizado com a gente. 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

0: Alôzão para a Luzinete, rola aí de Ramstones, a nosso programa. Pedindo música Férias na Índia com Newton César, vai conferir na sequência.
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0: Lembrando você, amigo ouvinte, que você pode fazer indicação de três músicas, ouvir três músicas com seu cantor preferido. Eu trago para você a partir das 8h30, o mais votado aqui dentro do nosso programa. Então participe pelo 9917-1040.

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É isso aí, hora certa pra você, são 7 horas e 35 minutinhos, 7h35 em Riritaba. Ao som de Cláudio Fontana, meu novo amor, estamos de volta no nosso programa Jovem Guarda Especial. Domingão, 4 de outubro de 2026. Meu violão. Segurando o começo da sequência, Newton César Férez na Índia. Uma indicação de Luzinete na Rua de Ramos, sonizado no nosso programa. Somente para curtir, Gerra Adriano, chorei a noite inteira, Ed Carlos, o carro do papai, Bob de Carlos, Marcianita, Cláudio Roberto, que seja feliz, Arthurzinho, preciso de você, a última da sequência, Cláudio Fontana, meu novo amor.

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Abraçando nossos ouvintes sempre sintonizados no nosso programa. Dona Marlene, Dona Cixi Camilo ouvindo nosso programa. Minha Manaiara, obrigado pela sintonia. Dona Silene, Célio Ribeiro. Alusão para a Elda em bom lugar. CD Raimundo Engix de baixo. Dona Geni, seu Salles, seu Didi. Também tem o Didi o Bofão em Vila Campo. Tá no Jorge dos Cocos. Jorge do Tabuleiro, Aldo Viana. Para Serginho Mendonça, Jorge Padeiro Original em Vila Campos, na Casa do Sossego, Roslene, Bibi, Rogério 27, nosso programa também está por lá, sintonizado com a gente.

0: Carlosão para Tenha Lopes em Santa Cruz Velha. O Jardel Rocha, Sérgio Campos.
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0: Carlosão para Gerardo Borges.
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0: Marcelo, vindo nosso programa na Praça da Bandeira, Rio de Janeiro.

para Evandro Alves em Santa Cruz Velha, o Denzo, bairro do Engenho, seu Sérgio Mendes, Gilson Divulgações, o Ricardo, Dona Gorete, Luiz Jean, toda uma boa sempre sintonizada no nosso programa. Alô de Assis Marinho em Santa Cruz Velha, Pelé, sua esposa Ritinha em Angico de Cima. Para minha prima José, sua filha Júlia em Caiçara, Irene Virana, sua esposa Júnior, seu filho Jefferson, Silvânia e toda a sua família. Minha prima Valdiela, sua esposa Nacélia Americana. Minha tia Aparecida, meu primo João Carlos em Sombrio, dona Margareta, seu Chico Pereira. Eu vou lhe entregar. Vamos para minha prima Eliane Rodrigues, sua esposa Valdemir, também sintonizada no nosso programa. Alô, Aurilene, sua esposa Renato, no bairro da Rampa de

É isso aí, chegando pra vocês, nosso aniversário antes, Clube do Ouvinte, a Agreste FM, hoje domingo, 4 de outubro de 2026. Parabéns para Carlos Alberto Barreto, do bairro São José dos Doroteus, Francisco Monique Borges Furtado, do Rio de Janeiro. A vocês, votos de parabéns, muitas felicidades, muitos anos de vida, saúde, paz e tudo de bom. Esses são os votos de todos nós que fazemos aqui a Agreste FM 98,7 de Irutaba, a gostosa de se ouvir. Você que deseja fazer parte do Clube do Ouvinte Agreste FM, é só entrar em contato pelo 9917-1040 e deixar seu nome, seu endereço e sua data de nascimento. E quando essa data tão importante chegar, toda a programação da Agreste FM te faz sua homenagem das 5 da manhã até as 22 horas.

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1: É isso aí, hora certa pra você, são 8 horas e 6 minutinhos, 8 e 6 em Rirutaba, o som de Os Originais, Alguém em Meu Caminho. Estamos de volta no nosso programa Jovem Guarda Especial, domingão, 4 de outubro de 2026. Seu vilão começa na sequência, Bob Lynn contigo, Sol, Os Brás, Eu Tentei Fazer Você Feliz, Os Incríveis, Menina Curiosa, Paulo Sérgio, Destino Desfolhou, Meus Motocas, Dono da Verdade, Cara de Pau, Os Jovens Podiam Me Dizer, e a última da sequência, Os Originais, Alguém em Meu Caminho. Domingão, 4 de outubro de 2026. Profissionais, dia do poeta, dia do barman. Fato histórico de jornalista, aniversário de morte de James Joplin, em 1970. Ecológicos e rurais, dia do cão, dia da natureza, dia do pantaneiro. Dia mundial dos animais. Hoje é dia nacional de adotar um animal. Santo São Francisco de Assis, dia do lobinho. 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

Alôzão para Sebastião, do bairro do Assídio Matos, mandando socorro toda a sua família. Sintonizado no nosso programa, obrigado pela sintonia. 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

É isso aí, Rosseto Brasil, são 8 horas e 35 minutinhos, 8h35 em Hirutaba. Chegando pra você as três músicas com seu cantor preferido, é o som do nosso eterno Reginaldo Rossi. As músicas Era Domingo, O Paquerador e Tô Doidão. Vamos curtir as três músicas com Reginaldo Rossi, agora 8h35, bom dia.

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1: É isso aí, hora certa pra vocês, são 8 horas e 51 minutinhos, 8h51 em Irutaba. Programa Jovem Guarda Especial ficando por aqui, estamos de volta próximo domingo com mais uma edição. Agradecendo você que ligou, você que participou, muito obrigado pela sua participação, pela sua sintonia. Ficar com a saideira do programa, Adriana, música Veste Azul. E em seguida vem aí o programa Conexão Gospel. A gente tem um encontro marcado amanhã a partir das 16 horas. O nosso programa Forrozão 98. Valeu, gente, tchau, tchau e até amanhã, se Deus quiser.

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5: Ouvindo a palavra de Deus. Conhecendo a triste realidade humana, o próprio Jesus disse: nem todo aquele que vive me chamando Senhor aqui, Senhor ali, vai entrar no reino do céu, mas somente aquele que fizer a vontade do meu Pai. É exatamente por isso que a história de Jesus, toda vez que é repetida há 20 séculos, tem sempre alguma coisa nova e mais profunda nos ensinar.

Bom dia, minha querida família. Que a paz de nosso Senhor Jesus Cristo esteja com cada um de vocês. E está começando mais um Conexão Gospel. E é uma alegria grande ter você aqui conosco nessa manhã. E hoje nós vamos passar algumas horas juntos ouvindo músicas, refletindo sobre a Palavra de Deus e lembrando daquilo que realmente importa: a nossa vida, a nossa fé e o nosso caminho com Cristo.

0: hoje aqui.
1: E nesse domingo, enquanto a nosso país vive um momento importante, nós também queremos parar um pouco e olhar para dentro de nosso coração. Nos próximos blocos, vamos falar sobre onde colocamos a nossa esperança, conhecer a história de um homem que descobriu que a verdadeira grandeza está na humildade. E acima de tudo, lembrar que existe alguém em quem podemos confiar. Nosso Senhor e Salvador Jesus Cristo. Então aumentem o som e prepare o coração. Fique comigo, estou aqui, Lucas Messias, das 9 até as 12 da tarde.
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1: É o nosso Conexão Gospel, levando música, a palavra de Deus e a esperança para você.

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0: Hora certa, meus queridos, 9h36. Fique agora com nossos apoios culturais e na volta nós teremos o nosso momento da palavra.
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0: beleza, meus queridos?
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Voltamos, meus queridos ouvintes, para o nosso Conexão Gospel. E agora nós teremos um momento mais importante do nosso programa. O momento da palavra.

E a palavra de hoje se encontra no livro de Salmos, capítulo 143, do versículo 3 até o 5. Não confieis em príncipes, nem em filhos do homem, em quem não há salvação. Sê-lhes o espírito, e eles tornam para a sua terra. Naquele mesmo dia pereceram os seus pensamentos. Bem-aventurado aquele que tem Deus de Jacó por seu auxílio, e cuja esperança está posta no Senhor, seu Deus.

Minha família, eu quero convidar você agora para escutar essa palavra. Hoje, milhões de brasileiros estão diante das urnas. E é um momento importante para o nosso país. Nós temos responsabilidades como cidadãos e temos o direito de escolher e também temos o dever de pensar com consciência. Mas existe uma coisa que precisamos lembrar como os filhos de Deus. Não podemos colocar em um homem aquilo que pertence somente a Deus. Como lemos na Bíblia agora, no Salmo 146, não confieis em príncipes nem em filhos de homens, em quem não há salvação. Perceba a força dessa palavra. A Bíblia não está dizendo que devemos abandonar nossas responsabilidades, nem que devemos deixar de participar de uma sociedade. Ela está dizendo algo muito mais profundo. Nenhum homem pode ocupar o lugar que Deus na nossa esperança. Porque governantes passam, governos passam, partidos passam e presidentes também passam. As circunstâncias mudam, mas Deus permanece.

preocupação não vem de Brasília. O nossa salvação vem de Cristo. Jesus se apresenta nas Escrituras como o Filho do Homem. E quando olhamos para Cristo, encontramos alguém muito diferente dos poderes desse mundo. Ele não veio simplesmente conquistar um trono político. Ele veio conquistar os nossos corações. Ele não prometeu que o mundo seria conduzido conforme os nossos próprios desejos. Ele prometeu conosco estar. Por isso, antes de perguntar quem vai governar o país, precisamos perguntar para nós mesmos: quem está governando o nosso coração? Porque podemos votar corretamente e ainda assim colocar nossa esperança no lugar errado. Podemos defender uma ideia e esquecer do amor. Podemos discutir política e perder a nossa paz. Podemos desejar justiça para o nosso país e, ao mesmo tempo, esquecer de praticar justiça dentro da nossa própria casa. Amanhã, hoje, quando você estiver diante da urna, faça aquilo que sua consciência e sua responsabilidade de cidadão mandar. Mas depois, lembre-se, a nossa esperança não termina na urna. A nossa esperança está em Jesus Cristo. E aconteça o que acontecer, que nós continuamos dizendo: Senhor, o Brasil está nas tuas mãos, mas o meu coração é seu. Que Deus abençoe o nosso país. E acima de qualquer resultado, nós nunca nos afastaremos daquele a quem realmente pode nos salvar: Jesus, o Filho do Homem. E esse, meus irmãos, foi o momento da palavra. Eu desejo do fundo do coração que essa palavra tenha alcançado a sua mente e a sua alma. Bom, e depois dessa palavra, vamos continuar juntos, porque ainda tem muita música bonita chegando aqui no seu Conexão Gospel. Então aumente o seu volume e deixe essa canção falar ao seu coração. Conexão Gospel, música que toca os ouvidos e, pela graça de Deus, também alcança o seu coração.

Meus queridos e amados, fique agora com a música bonita de Jota Neto, Eu Queria Tanto Ter. 9 horas e 50 minutos.

somos eternamente gratos a Ti, Pai, porque foi este sangue que nos lavou quando o Teu poder nos resgatou do império das trevas e nos trouxe para o reino do Filho do Teu amor.

0: toque do Senhor nesta hora. Onde quer que você se encontre, receba o toque. Receba. O Senhor te toca nesse momento. Aleluia. Aleluia. Aleluia. Glória a Deus. Glória a Deus.
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2: Louvado seja Deus. Que a mão de Deus esteja estendida sobre nossas vidas neste lugar. Aleluia. E que esta comemoração tão somente seja Deus gritando do céu: eis aí aqueles que eu escolhi para que o meu nome seja glorificado este ano. Aleluia. Que possamos ter a humildade. Que possamos pedir a Deus que construa uma barreira entre nós e a soberba.
3: Não, porque me resgatou.

louvado seja Deus. Ele te ama tanto, tanto, tanto, tanto, tanto, tanto, tanto, tanto. E que a gente possa ter consciência deste amor. Que a gente possa entender que sem este amor nós não somos nada.

Você consegue sentir a presença de Deus neste lugar, meu irmão? Você consegue sentir? Você consegue sentir que Deus está no nosso meio? Alegre, satisfeito.

0: Música linda de Lauriette, No Silêncio. Hora certa, 10h17. Fique agora com os nossos apoios culturais.
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Voltamos, nossos queridos amigos. Voltamos, meus queridos amigos, para mais um bloco do seu Conexão Gospel, para anunciar os nossos aniversariantes.

nosso amigo Carlos Barreto, do bairro São José dos Duruteus. Nossa amiga Francisca Monique Borges, que está no Rio de Janeiro. E o seu Sebastião Souza de Oliveira, do nosso bairro Açude do Mato. Um grande abraço da sua Gens FM aos nossos queridos amigos aniversariantes.

10h25, meus queridos amigos. Ligue e participe. 9917-1040. Peça uma música especial para sua família, para sua igreja ou para alguém especial na sua vida. Mande mensagem também para falar sobre o momento da palavra, o momento do homem de fé. E dê a sua opinião ou o que você acha do nosso programa. E continuando com a nossa playlist de música cristã, fique agora com Nelson Ned, som.

o Deus de paciência e consolação vos conceda o mesmo sentimento uns para com os outros, segundo Cristo Jesus. Romanos 15, versículo 5.

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0: Agora fique com a música da nossa querida amiga Samile Moraes, Tudo é Perda, de Felipe Rodrigues. E ela está oferecendo para a sua família do centro de Jaritaba.
1: Uma vez por nós morreu.
0: Um querido abraço à nossa amiga Samile Moraes e toda a sua família.

colocar as músicas aqui.

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E agora chegamos ao nosso quadro Um Homem de Fé, o momento onde nós damos o exemplo de um homem que viveu segundo a Deus.

como eu sei que muitos... Eu sei que muitos dos nossos ouvintes não são evangélicos, mas escutam a nossa programação porque gostam de escutar hinos a Deus. Por isso, hoje eu escolhi um homem muito especial para o nosso momento Homem de Fé. E o nome desse homem é São Francisco de Assis. Francisco nasceu em uma família muito rica, cercado de todo tipo de possibilidade. Quando jovem, conheceu uma vida de conforto e também alimentou os sonhos de toda honra, reconhecimento e prestígio. Mas a sua história tomou outro caminho. Ao se aproximar de Cristo, Francisco começou a perceber que a grandeza que o mundo oferecia não era a mesma grandeza que Deus desejava para ele. Então ele começou a abriu mão do seu luxo, abriu mão da necessidade de ser admirado e abriu mão de uma vida construída em torno de si mesmo. E escolheu uma vida simples, dedicada a conhecer a Deus e servir ao outro. Francisco poderia ter buscado ser grande aos olhos dos homens, mas escolheu ser pequeno diante de Deus. E talvez essa seja uma lição que podemos levar para a nossa vida. Porque nós vivemos em um mundo que constantemente nos perguntam: quem você, quanto você tem, quantas pessoas lhe conhecem, quanto poder você possui, qual é a sua posição e quantos seguidores você tem. Mas Jesus nos ensina a fazer uma pergunta diferente: quanto da minha vida estou disposto a carregar, a entregar a Deus e ao próximo? Francisco entendeu que humildade não significa não ter valor. Humildade significa reconhecer que aquilo que somos e aquilo que temos não existe apenas para alimentar o nosso próprio orgulho. É colocar nossos dons a serviço. É saber que podemos ser importantes sem precisar nos colocar acima dos outros. E talvez hoje Deus esteja falando com você, alguém que está cansado de tentar provar o seu valor. Talvez você não precise ser maior. Talvez você precise apenas ser mais fiel. Não precisamos conquistar o mundo para ser grande diante de Deus. Às vezes, a verdadeira grandeza está em uma atitude simples, em pedir perdão, em ajudar alguém e cuidar da nossa família, em permanecer fiel quando ninguém está olhando. Que São Francisco nos lembre disso. A grandeza diante de Deus muitas vezes começa quando deixamos de querer parecer grandes para os homens. E esse foi o nosso momento Homem de Fé de hoje. E que Deus nos dê também um coração humilde, disposto a servir e viver para o nosso Senhor.

0: tarde, meus queridos ouvintes. 12:09. E assim, nós vamos chegando ao fim de mais um Conexão Gospel. Hoje, nós falamos sobre fé, humildade e esperança. E eu quero terminar fazendo um pedido especial a Deus. Senhor, olhe para o nosso Brasil. Olhe para cada família, para cada trabalhador, para cada jovem, para cada criança, para aqueles que estão sofrendo. E também aqueles que estão lutando todos os dias por uma vida melhor. Amanhã, o nosso povo estará diante, talvez de uma nova direção. E nós pedimos, Senhor, cuide da nossa nação. Que cada pessoa exerce a sua responsabilidade com consciência. E acima de tudo, Pai, não permita que nós coloquemos nossa esperança em homens, a ponto de esquecermos de Ti. Se o resultado for aquilo que esperamos, que nós permanecemos contigo. Se o resultado for diferente daquilo que desejávamos, que nós permanecemos contigo. Porque nós não queremos uma fé que dependa das circunstâncias. Nós queremos uma fé que permaneça de pé e está firme diante de ti. Que o Brasil possa encontrar caminhos de justiça, paz e dignidade. O nosso verdadeiro rei é Jesus. Que Deus abençoe o nosso país. Que Deus abençoe a nossa família. E que aconteça o que acontecer, nós continuamos caminhando com Cristo. Muito obrigado pela sua companhia. Eu sou Lucas Messias e foi uma alegria estar com você em mais uma Conexão Gospel. Fique na paz de Cristo e até o nosso próximo encontro, se Deus permitir. Ah, e fique agora com o nosso especial de Roberto Carlos, das 12 horas até as 2 da tarde. Tchau!
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0: grande amigo Hamilton. Prazer imenso. Também pra Marisa também. Gente fina. E aproveitar e mandar pra minha esposa Roseli também. E minha filha Letícia. Um abraço pra você. Obrigado.
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1: Sai do sol e vem pra sombra, bebê!
2: Natanzinho, que honra!
1: Que delícia! Vambora.